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0: O governo selecionou na quarta-feira a Lufthansa para a privatização parcial da TAP com uma proposta de 1,201 milhões de euros para até 49,9% do capital, prevendo concluir a operação até o início de 2028, anunciou o primeiro-ministro Luís Montenegro em conferência de imprensa. Entretanto, o ministro das Infraestruturas e Habitação, Miguel Pinto Luz, garantiu que é desta que a TAP será privatizada, sublinhando que há uma larga maioria que defende a privatização. Segundo o ministro, o drama da urgência da privatização da TAP prende-se com a capacidade do Estado poder injetar, enquanto acionista, capital na empresa. O governante garantiu ainda que não há qualquer obrigatoriedade ideológica em privatizar a TAP, mas assegurou que a companhia aérea é melhor gerida por privados, assumindo que é preciso garantir todos os interesses estratégicos para o país. Pinto Luz garantiu estar consciente de que a companhia aérea não está em a crises futuras e aquilo que aconteceu na pandemia é o paradigmático do que pode acontecer, esperemos que não, nos próximos anos, disse o ministro. O Festival de Cinema DOC Lisboa começa hoje com o filme Guerrilha no Asfalto, de Edgar Pera, numa edição que vai contar, entre os convidados, com a jornalista e advogado palestiniano Beza Ladra, com o realizador de No Other Land. Quase a cumprir 25 edições, o DOC Lisboa vai mostrar perto de 200 filmes de 51 países, entre os quais 32 filmes portugueses, atravessando geografias, gerações e diferentes formas de fazer e pensar o cinema. Abre com Guerrilha no Asfalto, de Edgar Pera, que parte do livro homónimo de Manuel Ricardo Sousa sobre as FP25 e mistura as memórias do realizador sobre os anos 80. A programação inclui o cinema de nomes como Danny Coté, Avi Mograbi, Gia Zinke, Mariano Linhares e do cineasta francês Alain Cavalier, com o filme Thanks for Coming, uma espécie de despedida aos 95 anos no encerramento do festival. A competição portuguesa tem 11 filmes, curtas e longas metragens, todas elas em estreia mundial, com Povo e Poder, de Ico Costa, que retrata Moçambique nas eleições presidenciais de 2024, e A Voz de Todos, Jornal do Fundão, de Manuel Mozos. Na competição internacional está 13 Alfinetes, filme de João Pedro Rodrigues e João Rui Guerra da Mata, fizeram sobre a encomenda da Boca Bienal de Artes Contemporâneas. O 24º DOC Lisboa decorre até o dia 25 de outubro na Culturgest, Cinema São Jorge, Cinemateca Portuguesa, Cinema Ideal e Centro de Arte Moderna da Fundação Carlos Gulbenkian, onde é esperada uma performance no âmbito da retrospectiva dedicada ao cineasta filipino Lino Broca.
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Início desta emissão Oxigênio de quinta-feira. Bom dia, bem-vindos. Estamos com Aja Monet, o tributo a Talking Heads, editado em 2026, o álbum Naive Melodies. Esta foi a homenagem da poetisa Aja Monet a interpretar The Book I Read, de Talking Heads. Seguimos já com mais música nova. Seguimos com Insistência O2 para este Lit It Up, nova remistura de Kate Renada para a dupla Gina.

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Estamos já de regresso à lista de insistências com música nova, Actress. O excelente Radical Frame foi destaque por cá no Essenciais. Esta roda com insistência, With Ending, primeira escolha, Oxigênio, para Actress. Antes foi Color My Soul, a Kikuyu Soul Mix para Dags e os sons da Hospital Records. Lá mais atrás, Wipe the Needle. Estamos agora com 24 minutos depois das 7. Para já, Actress, um dos grandes discos do ano. Já a seguir, recuperamos um dos favoritos de 2025, Matthew Herbert e Momoko Gill em Clay.

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Matthew Herbert e Momoko Gill, juntos num dos favoritos de 2025, o álbum Clay. Mais uma para descobrir no Oxigênio foi Moving. I feel my story is still untold. E esta é uma das vozes favoritas da história da Rádio Oxigênio, Rogin Murphy. Murphy's Law. I guess I'd rather be alone than making do amending. Versão de Rogin Murphy, com o seu 2020. Estamos a 26 minutos das 8.

0: coletivo, o excelente coletivo funk australiano Surprise Chef, com este New Ferrari na remistura Weird Flex de RV Sutherland. Há pouco foi Roisin Murphy com Murphy's Law. 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

Vamos já com Dust of Falling Stars. Produção original de Greenwood and Horn, a contar com a remistura Ashley Biddle. North Street West Vocal Mix.

final desta primeira hora do serviço Despertar do Oxigênio, nesta quinta-feira, 15 de outubro, a menos de um minuto das 8. Novidades de Dawn Glory, o single Sun Dancer. O regresso de Dawn Glory em 2026, depois de um dos favoritos de 2025 com Paper Can't Drop Fire. Vem a informação, vem aí o caleidoscópio com Liliana Teixeira Lopes. Estas são as manhãs do Oxigênio 711. Bom dia.

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1: Bom dia, o tarifário fixo dos táxis para os percursos com origem na Praça do Aeroporto de Lisboa, que passa a ser 16 ou 19 euros, consoante a zona, entra em vigor supostamente esta quinta-feira. Em declarações à agência Lusa, Carlos Silva, presidente da Federação Portuguesa do Táxi, explicou que o novo sistema para os táxis que operam no aeroporto Humberto Delgado vai ter início esta quinta-feira e irá abranger, na primeira fase, todos os taxistas, mesmo os que ainda não estejam credenciados para o efeito. O Jornal Público deu ainda conta que o novo sistema de tarifas para quem chega a Lisboa pelo aeroporto só estará a funcionar em novembro com mais destinos. O Sindicato dos Trabalhadores de Espetáculos do Audiovisual e dos Músicos, o SENASTE, criticou a Casa da Música por ter convidado uma banda israelita conivente com o regime sionista, arriscando tornar a instituição cúmplice de crimes internacionais. A banda em questão é Yemen Blues, que atuou no contexto do festival Estação Jazz e é liderada por Ravid Kaalani, que em 2024 já tinha visto ser cancelada uma atuação em Haia, nos Países Baixos, depois de pressão dos grupos pró-palestinianos. Para o sindicato, é imperdoável que a administração da Casa da Música aceite receber artistas que se revelam cúmplices de um regime de apartheid, colonialista e genocida. Entretanto, a editora britânica Faber anunciou que vai deixar de comercializar os livros de Sally Rooney no Reino Unido por apoio ao grupo Palestine Action, considerado terrorista pelo governo. A editora britânica Faber anunciou que deixou então de comercializar os livros de Sally Rooney no Reino Unido devido à legislação que proíbe o financiamento do grupo ao qual a escritora irlandesa prometeu entregar as suas receitas. A editora afirmou que esta legislação criou circunstâncias em que a Faber não pode transferir para Sally Rooney os rendimentos gerados pelas suas obras no Reino Unido, considerando que vender a obra de um escritor e não poder entregar-lhe os rendimentos é uma situação inadmissível para uma editora. Assim, e em pleno acordo com Sally, tomámos a decisão de que não podemos continuar a disponibilizar as suas obras no Reino Unido em qualquer formato. Continuamos a ser os orgulhosos editores da sua notável obra, que continuaremos a comercializar noutros territórios, acrescenta a editora citada pela publicação, acrescentando que não tem mais comentários a fazer neste momento. Quase a chegar a 40 edições, o Festival Internacional de Banda Desenhada Amadora BD, que começa hoje, propõe uma programação que é um espelho da evolução da banda desenhada contemporânea, disse a diretora Catarina Valente. A 37ª edição do Amadora BD abre portas esta quinta-feira, com 14 exposições, a maioria no Parque da Liberdade, e a presença de dezenas de autores portugueses e estrangeiros para sessões de autógrafos, conversas e apresentação de novidades editoriais. Entre as exposições previstas, há uma dedicada aos 80 anos das séries Lucky Luke, outra sobre os 80 anos da série Blake and Mortimer e ainda uma retrospectiva do autor canadiano Guy Delisle, que estará em Portugal. Os 25 anos da personagem Menino Triste, do autor português João Mascarenhas, e os 20 anos da editora portuguesa Kingpin Books também serão recordados no festival. Há ainda uma mostra individual, ou mostras individuais, mais precisamente, com a presença dos autores Patrícia Costa, Vasco Gargalo, Pedro N. e Manuel Monteiro, Mansuré Camari, Thomas Gilbert e Joseph Holmes. Na Galeria Municipal Artur Boal vai estar uma mostra retrospectiva dedicada ao projeto português Spam Cartoon, de Cristina Sampaio, André Carrilho, Tiago Albuquerque, João Fazenda e João Paulo Coutrin. Está prevista a edição de um livro antologia, o Amadora BD. Decorre até o dia 25 de outubro e toda a programação está disponível no site oficial amadorabd.com.
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Início de hora na manhã de quinta-feira. Bom dia, bem-vindos. Praticamente com 14 minutos depois das 8. Música nova, estivemos com um novo single de Wonky Logic, A Thousand Hands, a contar com Brother Portrait. Novidades da Brownswood Recordings. Esta é a Belle Cobain. Continuamos com os sons da Brownswood. Mind is a Dancer. Lá atrás foi Kyoto, com a voz inconfundível de Lou Rhodes dos Lamb, na remistura Oliver Knight. Kyoto com o original Moth. Estas são as manhãs do Oxigênio 711. Bom dia.

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final para esta hora na manhã. Oxigênio de quinta-feira, estamos a 11 minutos das 9. Em fundo, o Bonobo com o Nick Murphy neste No Reason. Para trás, sequência alargada. Hector Plimmer com Reflections. Também Maxinelli e King Crowney em Intentions. E o regresso à antena de Live E. Lá mais atrás, insistência para Gay Ants. Música nova, Ensemble, novo álbum para Gay Ants, a rodar com insistência, Ensemble. Também Muscle Cars em Sol e ainda a produção nacional, Cool Hypnose, com a voz de Marga Munguam. Não vou trabalhar. Bonobo com Nick Murphy em fundo. Daqui a pouco regresso à lista de insistências com novidades de Jack Green. Novo single, colaboração com Seeso em Everyone.

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1: Bom dia. O aumento do custo de vida está a ter impacto no dia-a-dia dos portugueses, com 53% dos consumidores a apontar uma diminuição do seu poder de compra nos últimos 12 meses, segundo um estudo. Este trabalho da DECO, Universidade Católica e Mercadona, concluiu que o aumento do custo de vida tem vindo a influenciar o poder de compra e o bem-estar económico das famílias. A percepção da evolução do poder de compra nos últimos 12 meses é maioritariamente negativa entre os participantes, destacou apontando que apenas 4% indicam um aumento significativo e 9% um aumento ligeiro do poder de compra. Em contrapartida, 38% referem uma diminuição ligeira, 15% uma diminuição significativa, com 34% a considerar que o seu poder de compra se manteve inalterado. O estudo, baseado num inquérito a 2 mil adultos residentes nos 18 distritos de Portugal continental, indica que os consumidores percepcionam uma crescente pressão sobre o orçamento familiar, refletindo-se nas suas decisões de consumo, com a grande maioria a revelar um nível elevado de preocupação com os custos de vida, 68% a indicar uma maior necessidade de controlar os seus gastos. Por outro lado, a maioria dos consumidores realiza a maioria das suas compras alimentares em grandes superfícies, os supermercados e hipermercados, sendo que 93% afirmam efetuar mais de metade das suas compras neste tipo de estabelecimento. A Câmara de Mafra está a investir 1,2 milhões de euros na programação cultural do Auditório Beatriz Costa, que vai ser alargada a vários espaços do concelho, com uma agenda de 200 espetáculos e ações educativas nos próximos 4 anos. Esta programação cultural contempla cerca de 200 de espetáculos e exibições, entre os quais 60 concertos de música, 24 peças de teatro, 14 espetáculos de dança, uma centena de sessões de cinema e 21 residências artísticas. Estão ainda previstas 123 ações de mediação e serviço educativo, que englobam 90 espetáculos para escolas e famílias, 15 projetos de capacitação, 12 iniciativas de envolvimento comunitário e 6 festivais multidisciplinares. A agenda disponibilizada até ao final deste ano arranca hoje com o espetáculo Moura, de Pedro e Bruna de Moura, que entre cordas de guitarra portuguesa e do violoncelo e texturas eletrónicas prometem um espetáculo de experimentação e de reinvenção da música tradicional. O Museu de Arte Antiga em Lisboa reabre parcialmente a 21 de novembro, com atividades para o público e entrada gratuita, depois de obras de recuperação financiadas pelo PRR, o Plano de Recuperação e Resiliência. O fim de semana de reabertura, a partir das 3 da tarde de sábado, dia 21, conta com um programa de atividades que inclui a inauguração do piso dedicado às artes decorativas internacionais, a abertura de exposições temporárias, visitas orientadas, oficinas e concertos. Criado em 1884, o Museu Nacional de Arte Antiga reúne cerca de 40 mil peças e alberga a mais relevante coleção pública nacional de pintura, escultura e artes decorativas portuguesas e europeias, incluindo obras relacionadas com a expansão desde a Idade Média até o século XIX. Duas exposições dedicadas à artista alemã Amélie von Wülfen e ao músico português Sei Miguel, com obras de ambos e um programa de concertos associado à música experimental, são inauguradas amanhã, sexta-feira, na Culturgesta em Lisboa. Intituladas Panic Realism e Fotocópia Original, as exposições têm curadoria de Bruno Marchand e abrem ao público a partir das 10 da noite de sexta-feira, podendo ser visitadas até 24 de janeiro e 21 de fevereiro de 2027, respectivamente, segundo a organização. A exposição de Miguel, 1961-2025, considerado um nome de referência do jazz e da música experimental portuguesa, reúne um conjunto alargado de gráficos e exercícios visuais desenvolvidos pelo músico para comunicar dinâmicas e tensões musicais que não encontravam expressão adequada na notação convencional. No âmbito de Fotocópia Original, o ciclo de concertos Everywhere Infinity, Everywhere Mystery, concebido por Fala Mariam, companheira de São Miguel, na arte e na vida, reúne músicos que partilharam com ele diferentes momentos do seu percurso. O primeiro encontro está marcado para sábado, com atuações do duo português Sirius, formado por Yo Temben e no trompete e Monsieur Trinité na percussão, e o compositor e artista sonoro brasileiro Lívio Tragtenberg. A 12 de dezembro, o programa prossegue com o guitarrista norte-americano Joe Morris e a trompetista alemã Brigitte Huller, num conjunto de concertos que evoca as relações artísticas e pessoais construídas ao longo de décadas e a influência de São Miguel sobre outros músicos. A exposição fotocópia original e os concertos associados têm entrada livre.

Início de hora, 10 minutos depois das 9. Bom dia, foi Purpose Love de Jaliza. Uma das vozes que também faz a história da Rádio Oxigênio, Jaliza Anderson, em 2024. E agora o regresso dos Da Lata em 2025, o álbum Edge of Blue. E este Tsingipa. A seguir, música nova, o regresso também de Nubian Twist. Nova música, novo single, nova entrada para a lista de insistências O2. Nubian Twist com I'm Coming.

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Malky de Praga com Patterns. E agora um dos nomes que faz a história da Rádio Oxigênio. Saint-Germain em África com Real Blues.

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1: Adam, enchanté. Pourquoi t'as fait ça?
2: Je voulais la connaître.
3: Mais ça devient chaud, là.
4: Arrête de tout mélanger. Je suis pas la fille de son histoire.
5: Histórias Paralelas é um filme de Asghar Farhadi e tem estreia exclusiva esta quinta-feira nos cinemas. Em Histórias Paralelas, procurando inspiração para o seu novo romance, Sylvie espia os vizinhos da frente. Quando contrata o jovem Adam para ajudar na sua rotina diária, não imagina que ele irá virar a sua vida e o seu trabalho de pernas para o ar, a ponto da ficção que tinha imaginado acabar por superar a realidade de todos os envolvidos. Isabel Huppert e Ivan Sancassel são alguns dos atores do elenco deste filme.
6: Do you know what you're asking? You're asking for someone to take you on the most dangerous trail in Thailand. If it rains, the planks will be too slippery to turn back. And that high up, even your fear has nowhere to go.
5: Outra novidade nos cinemas é um dos filmes que mereceu destaque na última edição do Motel X Festival de Cinema de Terror. Vertigem Mortal 2 é realizado por Peter e Michael Spierig. Desta vez, duas amigas enfrentam novos desafios na Tailândia, onde o terreno imprevisível, a exposição a elementos extremos e a ausência de qualquer refúgio tornam a luta pela sobrevivência mais perigosa do que nunca. Esta é a sequela de Vertigem Mortal, um filme de 2022.
7: I can teach you things. I gave you all the tools. You can do whatever you want.
5: Também em estreia nas salas de cinema nacionais está A Queda da Baleia, com a realização de Brian Duffield e com Austin Abrams, Josh Brolin e Elizabeth Shue nos papéis principais. Em A Queda da Baleia, depois da morte do pai, Jay Gardiner mergulha na costa central da Califórnia em busca dos seus restos mortais. É quando, nessa altura, acaba por ser engolido por uma baleia cachalote gigante. Enquanto está preso no seu ventre, com apenas uma hora de oxigênio, Jay percebe que as lições duramente aprendidas que o pai lhe transmitiu podem ser a chave para a sua fuga.
8: Survivors survive.

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Estamos já de novo com música nova. O regresso à lista de insistências com novidades da Alicia Joy, novíssimo single este Kiss It Better. Há pouco, viagem até 1995, através da música de Étienne de Crécy, enquanto seu alter ego Minos Pour Main Basse, e o clássico Le Patron est devenu fou. Para já, a música nova Alicia Joy, Insistência O2. Lá à frente temos Essenciais, mais música nova do lado do disco e do boogie com Leroy Burgess. Lenda viva. Com um novo EP na BBE, Barely Breaking Even. Editora que retirou o nome de uma faixa de Leroy Burgess.

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3: Poucos artistas genuínos da grande música negra terão metido tanta gente a dançar ao longo das décadas como Leroy Burgess, seja como cantor, teclista, compositor, produtor em nome próprio ou em coletivos históricos como Log, Black Ivory, Inner Life, Alim, Universal Robot Band, Cassius ou ao lado de artistas como Rick James, Q-Tip, Fonda Ray e muitos mais. Agora para uma merecida homenagem em formato vinil. É tempo de celebrar a vida e a música deste criador de emoções na pista, cuja energia é mais arrebatadora ao vivo, onde as suas performances disco e boogie atingem a alma, tal como os corpos. O novo EP, que junta dois clássicos intemporais das pistas de dança, Big Time e Let's Do It, acabado de lançar numa extra limitada edição da BBE em vinil, junta a arte de Burgess com a banda de 10 elementos francesa Saving Coco e uma audiência perfeitamente em sintonia com o momento. Uma sessão de groove irresistível à medida das pistas de dança, como de todas as festas imaginárias, numa homenagem que conta ainda com a mistura de Mark Mack dos 4Hero para guardar e dançar como um dos grandes momentos disco, boogie e de puro bem-estar do ano. No Essenciais de hoje, Leroy Burgess e o novo EP Big Time Live, Let's Do It Live.

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2: O Amadora BD começa hoje e decorre até 25 de outubro. A Amadora volta assim a afirmar-se como a capital da banda desenhada, abrindo portas à criatividade e aos protagonistas nacionais e internacionais numa iniciativa promovida pelo município da Amadora. Falámos com Catarina Valente, a diretora do Amadora BD, que nos deixa alguns destaques da programação deste ano, começando pelas efemérides.
3: Este ano também continuamos a celebrar algumas das séries mais populares do universo da banda desenhada mundial. Dentro da tradição franco-belga temos o Lucky Luke a comemorar 80 anos, assim como a série Blake e Mortimer, que são de facto duas referências, dois clássicos da BD. E paralelamente estamos a celebrar também outras datas redondas, nomeadamente os 65 anos do Quarteto Fantástico, e aqui a chancela norte-americana da Marvel em destaque. Depois, no caso do autor português, os 25 anos do Menino Triste, a série Menino Triste de João Mascarenhas, que está em destaque na aula portuguesa devido à sua longevidade também no mercado editorial português. Paralelamente, também percorremos uma exposição dedicada à celebração dos 20 anos de edições da Kingpin Books, com destaque para as maiores obras lançadas por esta editora. E depois assinalamos também conteúdos relacionados nomeadamente com a autobiografia, com a retrospectiva do autor canadiano Guy Delisle, com também uma exposição com enfoque na autora iraniana Mazareh Kamari e na sua obra As Linhas que Traçam o Meu Corpo, sobre o posicionamento da mulher num regime opressor e ditatorial em Teherão. E, além disto, temos também uma exposição dedicada a uma das poucas mangakás portuguesas, Patrícia Costa, com a série Crónicas de Nerelis, uma série de mangá totalmente portuguesa. E, por fim, assinalar também a exposição dedicada à série She, uma série também que explora o universo épico-histórico e que, de facto, nos apresenta um manancial de conteúdos também muito interessantes, nomeadamente as aguarelas que iremos expor do autor Joseph Holmes, que também estará connosco. E, portanto, não faltarão conteúdos para explorar durante esta edição da Amadora BD.
2: A Amadora recebe então até 25 de outubro a 37ª edição do Amadora BD no Parque da Liberdade, na BDteca da Amadora e na Galeria Municipal Artur Boal.
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A dupla de Nova York, Muscle Cards, a remisturar os britânicos Cocoroco neste início da última ronda na manhã oxigênio da quinta-feira. Foi Just Can't Wait, Muscle Cars na remistura, e agora Muscle Cars de Brandon Wims e Craig Anfield, remisturados por Mark Francis em Water. Segundo volume de remisturas digitais do álbum Sugar Honey Iced Tea, edição 2026, mais uma com o selo de qualidade da BBE. Mark Francis na remistura para Muscle Cars, esta é Water.

álbum Remixes and Reimaginations de Mark the Clive Lowe. Estamos com a produção original de Pete Joseph. Há pouco o original Water de Muscle Cars, agora com nova remistura de Mark Francis. Manhãs de Oxigênio, estamos com 17 minutos depois das 10. Serviço a despertar 7:11 de segunda a sexta. Nesta hora abrimos o cardápio com as sugestões para o tempo livre nas escolhas de Liliana da Charlotte.

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New Dimension, música nova a rodar com insistência no Oxigênio, a colaboração da vocalista Chiara Civello e do também italiano Clap Clap, eles são CCCC. Esta foi New Dimension a rodar com insistência. Continuamos com a inspiração Soul, R&B e também Jazz, Papaya Noon, com este On Your Side. Daqui a pouco abrimos o cardápio e as sugestões da Liliana Teixeira.

0: Cărdapiu. Começo o cardápio de hoje com dança. Nevin Kalas explora as ressonâncias e os pontos de tensão entre o gesto e a palavra. A sua dança dialoga com a língua árabe, a sua grafia, o seu ritmo, as suas inflexões e os seus silêncios. Sao é o nome do espetáculo, que é fruto da sua experiência no sistema educativo libanês, onde a língua e a disciplina deixam marcas duradouras, tanto no corpo como na memória. Enraizada numa infância marcada pela ausência e pelo silêncio, a peça retoma uma imagem recorrente, uma janela de sala de aula através da qual a mente fugia enquanto o corpo permanecia confinado. Sao, de Nevin Kalas, acontece sexta e sábado pelas 7:30 PM no Teatro do Bairro. No Teatro Maria Matos, em cena até o dia 10 de novembro, às segundas e terças-feiras, pelas 9 PM, está a peça Coque, com texto de Mike Bartlett e encenação de Ricardo Neves. Em Coque, João mantém há vários anos uma relação estável com M, o seu namorado. Quando decidem fazer uma pausa, apaixona-se acidentalmente por F, uma mulher com quem cruza o olhar num café. A partir daí, um rol de indecisões dá uma volta à sua vida, que culmina num jantar entre os três. Dividido entre o namorado de longa data e a sua nova amante, a vida amorosa de João entra em conflito. Conseguirá ele libertar-se deste enredo? No elenco estão os atores Cristóvão Campos, Gabriela Barros, Romeu Costa e Adriano Luz. E hoje é dia de estreias nos cinemas, mas é amanhã que chega ao streaming The Disciple, a história de Silver Rings. Este documentário é assinado na realização por Joana Natazegara e está a partir da manhã disponível na Netflix. O documentário conta o percurso de décadas de Silver Rings, o rapper e produtor neerlandês de origem marroquina, que passou de fã mais dedicado do grupo Wu-Tang Clan para o mais improvável discípulo dos seus ídolos de infância. Arza foi um deles e a sua mentoria viria a definir a odisseia que se seguiu e culminou no álbum de 31 faixas Once Upon a Time in Shaolin, álbum icónico dos Wu-Tang Clan, apresentado numa caixa prateada, artesanal e ornamentada. O álbum foi leiloado em 2015 e, nos termos legais, só poderá existir uma cópia, sendo essa raridade uma forma de protesto e um reforço do argumento de que a música ainda tem valor intrínseco como arte nesta era digital. Daqui resulta um dos artefactos mais controversos dos nossos tempos, que tem desencadeado sucessivos debates sobre tecnologia, criação e propriedade. Esta é também a história do caminho que um desconhecido teve de percorrer para encontrar o seu lugar. O documentário de Disciple, a história de Silver Rings, estreia então amanhã na Netflix.
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5: Música para respirar agora com o groove dos Galeano e esta Let the Music Play. Aliás, Let the Music Find You. Galeano, quando estamos a 19 minutos das 11. Para trás ficamos com a dupla Loaded Honey em Tokyo Rain. Dupla formada por Jay Lloyd e Lydia Quito dos Jungle, eles que vão estar, os Jungle que vão estar ao vivo em Lisboa, Mel Arena, no próximo dia 24 de outubro. Rodaram por aqui Loaded Honey com Tokyo Rain. Lá mais atrás, Bonobo, música nova. Nova insistência, O2, Always On Your Side, com a voz de Joy Crooks.

final desta manhã Oxigênio de quinta-feira. Fechamos esta viagem pela música para respirar no Brasil com Il Camila em São Paulo e agora o grande mestre Marcos Valle e este Não Tem Nada Não. Final de hora vem o Cliques e Beats. Quanto a mim por hoje é tudo. Fiquem bem, cuidem-se, boa quinta-feira. Boa sorte.

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2: O Festival de Cinema DOC Lisboa arranca hoje e tem 32 filmes portugueses, entre os quais Guerrilha no Asfalto, de Edgar Pera, na abertura, e 13 alfinetes, de João Pedro Rodrigues e João Rui Guerra da Mata, na competição internacional. De sublinhar ainda a presença de obras de nomes internacionais, como o cineasta francês Alain Cavalier, com o filme Thanks for Coming, uma espécie de despedida aos 95 anos no encerramento do festival. De hoje a 25 de outubro, são 198 filmes de 51 países, entre os quais 32 filmes portugueses, atravessando geografias, gerações e diferentes formas de fazer e pensar o cinema. Na competição internacional está então 13 alfinetes, filme que João Pedro Rodrigues e João Rui Guerra da Mata fizeram sob encomenda da Boca Bienal de Artes Contemporâneas, convocando o mito de Santo António e a pintura de Goya. Foi rodado em Lisboa e em Madrid, em formato IMAX, com direção de fotografia de Rui Poças. A competição portuguesa inclui 11 filmes, curtas e longas metragens, todas elas com estreia mundial, como Povo e Poder, de Ico Costa, que retrata Moçambique nas eleições presidenciais de 2024, o filme ensaio A Casa é a Ruína de uma Casa, de Inês Sapeta Dias, e A Voz de Todos, Jornal do Fundão, de Manuel Mozos. A direção do festival destaca ainda, entre outros, Life of George Luís Borges, de Mariano Linás, sobre o universo literário do escritor argentino, a ficção Nobody's Violence, de Denis Coté, e a coprodução luso-francesa Wild Asparagus, de israelita Avi Mograbi, que vive em Portugal. Em Lisboa vão estar a cineasta alemã Mónica Maurer e a francesa Aude Forel, tendo como foco a Palestina. O festival já tinha anunciado previamente parte substancial da programação, como os filmes Knife, The Attempted Murder of Salman Rushdie, de Alex Gibney, Elsa, de Eric Rocha, sobre a cantora brasileira Elsa Soares, e o primeiro filme da atriz Juliette Binoche enquanto realizadora, In Eye in Motion, sobre a sua colaboração com o bailarino e coreógrafo Akram Khan. Também vão estar no DOC Lisboa, neste quarto em que Ana Rocha de Souza segue a fadista Carminho em digressão pelo Japão, esta vida de marinheiro de Paulo Miguel Antunes, que relembra o percurso do músico João Aguardella, e A Carta a uma Jovem Escritora, de Marta Pessoa, sobre as autoras Olga Gonçalves, Graça Pina de Moraes, Maria Cecília Correia, Alice Sampaio e Maria Amélia Neto. O 24º DOC Lisboa tem sessões na Culturgest, Cinema São Jorge, Cinemateca Portuguesa e Cinema Ideal e Centro de Arte Moderna da Fundação Carlos Gulbenkian, onde é esperada uma performance no âmbito da retrospectiva dedicada ao cineasta filipino Lino Broca. Anunciada em junho, a retrospectiva Lino Broca Mata e o Artista Nacional é, segundo os organizadores, uma das mais extensas mostras dedicadas ao realizador. O Festival Internacional de Cinema DOC Lisboa é organizado pela APORDOC, a Associação pelo Documentário.
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2: O Amadora BD começa hoje e decorre até 25 de outubro com 14 exposições que celebram efemérides marcantes da banda desenhada mundial e que apresentam algumas das vozes mais relevantes da banda desenhada contemporânea. O programa é fortemente marcado por aniversários icónicos, como os 80 anos das séries Lucky Luke e Blake and Mortimer, os 65 anos do Quarteto Fantástico, os 40 anos de Dylan Dog e os 25 anos do Menino Triste de João Mascarenhas. Mas há mais, como nos conta Catarina Valente, a diretora do Amadora BD.
3: Vamos ter vários autores a lançar as suas obras no festival, as suas edições portuguesas, nomeadamente o Craig Thompson, o Romain Renard, o Cité Guzmán com o Jefferson Costa, Marcel Quintanilha, várias referências da BD, Peter Van Dongen também vem lançar o novo número do Blake Mortimer e, portanto, vários autores que nos vão presentear com a sua presença este ano ao Amadora BD, tanto para apresentações como lançamentos das suas edições e respectivas sessões de autógrafos, onde o público poderá ter contacto direto com estes autores, que cá estarão.
2: Há ainda prémios.
3: Este ano reforçamos financeiramente algumas das categorias. O prémio de melhor álbum português passou de 5 para 10 mil euros. O prémio Revelação terá pela primeira vez um prémio pecuniário no valor de 3 mil euros. E a melhor edição portuguesa também terá um investimento por parte do município da Amadora na compra de 100 exemplares da obra vencedora nesta categoria.
2: O vencedor do ano passado é também o criador do cartaz deste ano.
3: Exatamente. Neste caso, o Luís Louro foi o autor convidado a ilustrar o cartaz deste ano, porque lá está, porque venceu o ano passado o prémio para melhor álbum português.
4: Ele que também é um dos jurados num dos prémios.
3: É, exatamente, sim. O vencedor do ano anterior é incorporado no júri do ano seguinte.
2: À semelhança da edição anterior, a Hora da BD regressa ao festival e de segunda à quinta-feira, entre as 6 da tarde e as 8 da noite, os visitantes beneficiam de descontos adicionais até 15% na aquisição de livros nos espaços aderentes. E há ainda uma área de gaming.
3: Este ano temos uma grande novidade, que é a nossa aula dedicada aos artistas independentes e à autoedição, com um Artist Alley, onde estarão, de facto, alguns artistas portugueses representados, onde poderão vender as suas edições.
2: A Amadora recebe, então, até ao dia 25 de outubro e, a partir de hoje, a 37ª edição do Amadora BD, no Parque da Liberdade, na BDteca da Amadora e na Galeria Municipal Artur Boal.
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Quinta-feira no Oxigênio, estamos com o coletivo britânico Space Dolphin. Este é o tema Knowledge is the Key. Começamos assim mais uma sessão de música para respirar. E porque é quinta-feira, é dia de essenciais no fim da hora. Mais uma tarde em 102.6. Vamos agora a novidades com Insistência O2. Hudson People com Hold On. Para insistir no sítio certo. Quinta-feira, 15 de outubro. Música para respirar. Até às 4.

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com o soul de Sly Fifth Half, a voz inconfundível da Jimena Rose neste Let Me Ride. Atrás tivemos De Volta dos Clássicos, com o projeto de Bob Sinclair, The Mighty Bob. Ouvimos e recordamos Le Voyage, ainda para despertar em 102.6. Música para respirar até às 4 e porque é quinta-feira, dia de essenciais no fim desta hora. Para já novidades com Marley Love, aqui com a voz de Michelle Liss, Thinking About You, para insistir em 102.6.

já a meio desta hora, na companhia de Sweats and Clank. Em 2021 trouxe-nos o EP Jewels from the Sun e dele tiramos este The Road to Love. Quinta-feira no Oxigênio, vamos agora à produção portuguesa com Jorge Caiado. Ele que tem programa de autor aqui na Oxigênio, uma espécie de azul. Para já ficamos com o tema Plant a New Garden, aqui numa parceria com Mel.

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a dupla francesa Jay Sick com este Broken Butter, tema de 2024. Mais música para respirar, mantemos a vibe agora com Mecca 83. Love is the message.

cantora britânica Elle Fay com este Hands Are For Holding, tema deste ano. À hora certa, a Clique exibe-se com Liliana Teixeira Lopes. Diz-nos que o DOC Lisboa cumpre a 24ª edição a partir de hoje até 25 de outubro. Antes disso, essenciais no fim da hora e até lá é Parapo. Projeto liderado pelo baixista de Del Sosimi, Suman Joshi. Black Lives Matter.

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1: 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Poucos artistas genuínos da grande música negra terão metido tanta gente a dançar ao longo das décadas como o Leroy Burgess, seja como cantor, teclista, compositor, produtor em nome próprio ou em coletivos históricos como Log, Black Ivory, Inner Life, Alim, Universal Robot Band, Cassius ou ao lado de artistas como Rick James, Q-Tip, Fonda Rhea e muitos mais. Agora para uma merecida homenagem em formato vinil. É tempo de celebrar a vida e a música deste criador de emoções na pista, cuja energia é mais arrebatadora ao vivo, onde as suas performances disco e boogie atingem a alma, tal como os corpos. O novo EP, que junta dois clássicos intemporais das pistas de dança, Big Time e Let's Do It, acabado de lançar numa extra limitada edição da BBE em vinil, junta a arte de Burgess com a banda de 10 elementos francesa Saving Coco e uma audiência perfeitamente em sintonia com o momento. Uma sessão de groove irresistível à medida das pistas de dança, como de todas as festas imaginárias, numa homenagem que conta ainda com a mistura de Mark Mack dos 4Hero para guardar e dançar como um dos grandes momentos disco, boogie e de puro bem-estar do ano. No Essenciais de hoje, Leroy Burgess e o novo EP Big Time Live, Let's Do It Live.

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2: O escritor Salman Rushdie, as cantoras Elsa Soares e Kate Bush, ou o futebolista Cantona, são retratados em filmes que passam por estes dias no Festival Internacional de Lisboa, DOC Lisboa. O Festival DOC Lisboa, dedicado sobretudo ao documentário, cumpre a 24ª edição a partir de hoje e até dia 25 de outubro, com a organização a revelar algumas das escolhas, como por exemplo Knife, The Attempted Murder of Salman Rushdie, de Alex Gibb. Salman Rushdie foi esfaqueado em 2022 durante uma conferência literária nos Estados Unidos, tendo perdido o olho direito e sofrido danos permanentes nos nervos de uma mão. Em 2024, lançou o livro de memórias Faca Meditações, na sequência de uma tentativa de homicídio, no qual recorda os acontecimentos daquele ataque e o longo processo de recuperação. Entre as novidades das secções Art Pit e da Terra à Lua, que colocam o cinema em diálogo com outras expressões artísticas, o DOC Lisboa propõe filmes sobre a cantora brasileira Elsa Soares e a britânica Kate Bush, duas mulheres marcantes de diferentes tempos, espaços e estilos. Elsa, de Eric Rocha, chega ao DOC Lisboa dias depois da estreia mundial no Festival de Cinema do Rio de Janeiro, e nele Elsa Soares é narradora de si mesma, tecendo um diário que une memórias, desejos e reflexões a partir da música, em confluência com filmes brasileiros históricos, como refere a sinopse. Kate Bush, The Timeless Genius, filme de 2025 de Sónia Gonzalez, revisita os primeiros anos e a carreira da artista, explorando a influência que a sua música e o seu espírito independente exerceram e continuam a exercer na cultura pop. O festival vai acolher também o primeiro filme da atriz Juliette Binoche, enquanto realizadora, com In Eye In Motion, sobre a sua colaboração com o bailarino e coreógrafo Akram Khan, e também Orson Welles' The One Man Band, filme de Oya Kodar e Vasily Silovich, com imagens de projetos inacabados deste realizador. Douglas Gordon by Douglas Gordon, de Finlay Prestcell, sobre aquele artista visual já distinguido com o prémio Turner. Cantona, de David Tryhorn e Ben Nicholas, sobre a transformação de um jogador considerado indomável num ícone do Manchester United. E Siri Utsvet, Dance Around the Self, de Sabine Little, sobre a história de vida daquela escritora, são outros filmes selecionados. O Festival Internacional de Cinema DOC Lisboa é organizado pela APORDOC, Associação pelo Documentário.
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Nicholas Jar, Abra Uma Hora. O tema Know é já de 2016. Seguimos com mais uma hora de música para respirar e daqui a pouco há Pipoca Time com Liliana Teixeira Lopes. Em dia de estreias nos cinemas, o destaque vai para os filmes Histórias Paralelas, Vertigem Mortal 2 e A Queda da Baleia. Agora mais música com Keitranada e Cheia Lia. Leave Me Alone em 102.6 e Oxigênio.fm.

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A londrina Green Tipang aqui com a remistura de The Street, Free My People. Atrás de volta dos clássicos com Tivory Corporation. Recordámos Lebanese Blonde. Mais música e agora novidades. Eric Hilton de volta. A voz é de Natalia Clavier. Alma boa, é Insistência Oxigênio.

A meio de outra hora com o trio texano Krungbin, Como Te Quiero. Há Pipoca Time, já a seguir com Liliana Teixeira Lopes. Até lá ficamos com produção portuguesa de Roque Marciano, ele que tem programa de autor aqui na Oxigênio, Da Raiz ao Ritmo. Este é o jingle que abre esse programa. Esse mambo.

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1: Adam, enchanté. Pourquoi t'as fait ça?
2: Je voulais la connaître.
3: Et ça devient chaud, là.
4: Arrête de tout mélanger. Je suis pas la fille de son histoire.
5: Histórias Paralelas é um filme de Asghar Farhadi e tem estreia exclusiva esta quinta-feira nos cinemas. Em Histórias Paralelas, procurando inspiração para o seu novo romance, Sylvie espia os vizinhos da frente. Quando contrata o jovem Adam para ajudar na sua rotina diária, não imagina que ele irá virar a sua vida e o seu trabalho de pernas para o ar, a ponto da ficção que tinha imaginado acabar por superar a realidade de todos os envolvidos. Isabelle Huppert e Vincent Cassel são alguns dos atores do elenco deste filme.
6: Do you know what you're asking? You're asking for someone to take you on the most dangerous trail in Thailand. If it rains, the planks will be too slippery to turn back. And that high up, even your fear has nowhere to go.
5: Outra novidade nos cinemas é um dos filmes que mereceu destaque na última edição do Motel X Festival de Cinema de Terror. Vertigem Mortal 2 é realizado por Peter e Michael Spierig. Desta vez, duas amigas enfrentam novos desafios na Tailândia, onde o terreno imprevisível, a exposição a elementos extremos e a ausência de qualquer refúgio tornam a luta pela sobrevivência mais perigosa do que nunca. Esta é a sequela de Vertigem Mortal, um filme de 2022.
7: You can do whatever you want. 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
5: Também em estreia nas salas de cinema nacionais está A Queda da Baleia, com a realização de Brian Duffield e com Austin Abrams, Josh Brolin e Elizabeth Shue nos papéis principais. Em A Queda da Baleia, depois da morte do pai, Jay Gardiner mergulha na costa central da Califórnia em busca dos seus restos mortais. É quando, nessa altura, acaba por ser engolido por uma baleia cachalote gigante. Enquanto está preso no seu ventre, com apenas uma hora de oxigênio, Jay percebe que as lições duramente aprendidas que o pai lhe transmite

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0: Tem mãe portuguesa e pai angolano. IMDDB, I am Diana de Brito, produtora de Manchester, aqui numa parceria com o Mazigo para este Rasta Pasta. Atrás, novidades de Jack Green, ouvimos Everyone em Insistência 2 e ainda o colombiano Felipe Gordon com You Crazy. À hora certa, Cliques e Beats com Liliana Teixeira Lopes. Arranca hoje e decorre até 25 de outubro o Amadora BD. Até lá, Benjamin Long com New Strings. Até às duas.
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2: O Amadora BD começa hoje e decorre até 25 de outubro. A Amadora volta assim a afirmar-se como a capital da banda desenhada, abrindo portas à criatividade e aos protagonistas nacionais e internacionais numa iniciativa promovida pelo município da Amadora. Falámos com Catarina Valente, a diretora do Amadora BD, que nos deixa alguns destaques da programação deste ano, começando pelas efemérides.
3: Este ano também continuamos a celebrar algumas das séries mais populares do universo da banda desenhada mundial. Dentro da tradição franco-belga temos o Lucky Luke a comemorar 80 anos, assim como a série Blake e Mortimer, que são de facto duas referências, dois clássicos da BD. E paralelamente estamos a celebrar também outras datas redondas, nomeadamente os 65 anos do Quarteto Fantástico, e aqui a chancela norte-americana da Marvel em destaque. Depois, no caso do autor português, os 25 anos do Menino Triste, a série Menino Triste de João Mascarenhas, que está em destaque na aula portuguesa devido à sua longevidade também no mercado editorial português. Paralelamente, também percorremos uma exposição dedicada à celebração dos 20 anos de edições da Quintin Books, com destaque para as maiores obras lançadas por esta editora. E depois assinalamos também conteúdos relacionados nomeadamente com a autobiografia, com a retrospectiva do autor canadiano Guy Delisle, com também uma exposição com enfoque na autora iraniana Mazareh Kamari e na sua obra As Linhas que Traçam o Meu Corpo, sobre o posicionamento da mulher num regime opressor e ditatorial em Teherão. E, além disto, temos também uma exposição dedicada a uma das poucas mangakás portuguesas, Patrícia Costa, com a série Crónicas de Nerelis, uma série de mangá totalmente portuguesa. E, por fim, assinalar também a exposição dedicada à série She, uma série também que explora o universo épico-histórico e que, de facto, nos apresenta um manancial de conteúdos também muito interessantes, nomeadamente as aguarelas que iremos expor do autor Joseph Holmes, que também estará connosco. E, portanto, não faltarão conteúdos para explorar durante esta edição da Amadora BD.
2: A Amadora recebe então até 25 de outubro a 37ª edição do Amadora BD no Parque da Liberdade, na BDteca da Amadora e na Galeria Municipal Artur Boal.
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0: 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Quinta-feira, 102.6. Há cardápio daqui a pouco com as sugestões de Liliana Teixeira Lopes. Para já mais música, mantemos a vibe. Mais novidades com Brian Jackson e a dupla Masters at Work. Tinha que ser insistência. 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

Novidades de música para respirar com o Flow e I Am More com este Try, música nova. Atrás, Everything But A Girl, Run A Red Light com a remistura de drum and bass de Logistics, também outras novidades. Mais música agora com Run Do I Run, Sliding In Your DMs.

De volta dos clássicos com The Orb, tema de 1990. Little Fluffy Clouds para recordar em 102.6. Há cardápio já a seguir, para já, produção portuguesa de Azul Revolto, que nos traz Arável 70%.

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1: Começo o cardápio de hoje com dança. Nivin Kalas explora as ressonâncias e os pontos de tensão entre o gesto e a palavra. A sua dança dialoga com a língua árabe, a sua grafia, o seu ritmo, as suas inflexões e os seus silêncios. Sao é o nome do espetáculo, que é fruto da sua experiência no sistema educativo libanês, onde a língua e a disciplina deixam marcas duradouras, tanto no corpo como na memória. Enraizada numa infância marcada pela ausência e pelo silêncio, a peça retoma uma imagem recorrente, uma janela de sala de aula através da qual a mente fugia enquanto o corpo permanecia confinado. Sao, de Nivin Kalas, acontece sexta e sábado pelas 19h30 no Teatro do Bairro. No Teatro Maria Matos, em cena até o dia 10 de novembro, às segundas e terças-feiras, pelas 21h, está a peça Cock, com texto de Mike Bartlett e encenação de Ricardo Neves. Em Cock, João mantém há vários anos uma relação estável com M, o seu namorado. Quando decidem fazer uma pausa, apaixona-se acidentalmente por F, uma mulher com quem cruza o olhar num café. A partir daí, um rol de indecisões dá uma volta à sua vida, que culmina num jantar entre os três. Dividido entre o namorado de longa data e a sua nova amante, a vida amorosa de João entra em conflito. Conseguirá ele libertar-se deste enredo? No elenco estão os atores Cristóvão Campos, Gabriela Barros, Romeu Costa e Adriano Luz. E hoje é dia de estreias nos cinemas, mas é amanhã que chega o streaming de Disciple, a história de Silver Rings. Este documentário é assinado na realização por Joana Natazegara e está a partir da manhã disponível na Netflix. O documentário conta o percurso de décadas de Silver Rings, o rapper e produtor neerlandês de origem marroquina, que passou de fã mais dedicado do grupo Wu-Tang Clan para o mais improvável discípulo dos seus ídolos de infância. Arza foi um deles e a sua mentoria viria a definir a odisseia que se seguiu e culminou no álbum de 31 faixas Once Upon a Time in Shaolin, álbum icónico dos Wu-Tang Clan, apresentado numa caixa prateada, artesanal e ornamentada. O álbum foi leiloado em 2015 e, nos termos legais, só poderá existir uma cópia, sendo essa raridade uma forma de protesto e um reforço do argumento de que a música ainda tem valor intrínseco como arte nesta era digital. Daqui resulta um dos artefactos mais controversos dos nossos tempos, que tem desencadeado sucessivos debates sobre tecnologia, criação e propriedade. Esta é também a história do caminho que um desconhecido teve de percorrer para encontrar o seu lugar. O documentário de Disciple, a história de Silver Rings, estreia então amanhã na Netflix.
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Novidades com o Ziggy Zeitgeist e Malik Alston. Sunday Morning é Insistência 2. Mais música para respirar, agora com o Nick Hakim. Roller Skaters, tema de 2017, para ouvir novamente em 102.6.

na companhia do DJ sueco DJ Seinfeld, a voz de Ari, cantora norueguesa. Este é o tema Off Joy. Atrás tivemos ainda com No Worries, o projeto de Anderson .Paak e No Lunch. Ouvimos L.Y. Curtis. Já à hora certa, há Clique Exibite-se com Liliana Teixeira Lopes. Diz-nos que começa hoje e decorre até 25 de outubro o DOC Lisboa. Até lá, Ron Trent e o trio texano Krungwin. Floss Potentia. Até às 3.

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2: O Festival de Cinema DOC Lisboa arranca hoje e tem 32 filmes portugueses, entre os quais Guerrilha no Asfalto, de Edgar Pera, na abertura, e 13 alfinetes, de João Pedro Rodrigues e João Rui Guerra da Mata, na competição internacional. De sublinhar ainda a presença de obras de nomes internacionais, como o cineasta francês Alain Cavalier, com o filme Thanks for Coming, uma espécie de despedida aos 95 anos no encerramento do festival. De hoje a 25 de outubro, são 198 filmes de 51 países, entre os quais 32 filmes portugueses, atravessando geografias, gerações e diferentes formas de fazer e pensar o cinema. Na competição internacional está então 13 alfinetes, filme que João Pedro Rodrigues e João Rui Guerra da Mata fizeram sob encomenda da Boca Bienal de Artes Contemporâneas, convocando o mito de Santo António e a pintura de Goya. Foi rodado em Lisboa e em Madrid, em formato IMAX, com direção de fotografia de Rui Poças. A competição portuguesa inclui 11 filmes, curtas e longas metragens, todas elas com estreia mundial, com Povo e Poder, de Ico Costa, que retrata Moçambique nas eleições presidenciais de 2024, o filme-ensaio A Casa é a Ruína de uma Casa, de Inês Sapeta Dias, e A Voz de Todos, Jornal do Fundão, de Manuel Mozos. A direção do festival destaca ainda, entre outros, Life of George Luís Borges, de Mariano Linás, sobre o universo literário do escritor argentino, a ficção Nobody's Violence, de Denis Coté, e a coprodução luso-francesa Wild Asparagus, de israelita Avi Mograbi, que vive em Portugal. Em Lisboa vão estar a cineasta alemã Mónica Maurer e a francesa Aude Forel, tendo como foco a Palestina. O festival já tinha anunciado previamente parte substancial da programação, como os filmes Knife, The Attempted Murder of Salman Rushdie, de Alex Gibney, Elsa, de Eric Rocha, sobre a cantora brasileira Elsa Soares, e o primeiro filme da atriz Juliette Binoche enquanto realizadora, In I In Motion, sobre a sua colaboração com o bailarino e coreógrafo Akram Khan. Também vão estar no DOC Lisboa, neste quarto em que Ana Rocha de Souza segue a fadista Carminho em digressão pelo Japão, Esta Vida de Marinheiro, de Paulo Miguel Antunes, que relembra o percurso do músico João Aguardella, e A Carta a uma Jovem Escritora, de Marta Pessoa, sobre as autoras Olga Gonçalves, Graça Pina de Moraes, Maria Cecília Correia, Alice Sampaio e Maria Amélia Neto. O 24º DOC Lisboa tem sessões na Culturgest, Cinema São Jorge, Cinemateca Portuguesa e Cinema Ideal e Centro de Arte Moderna da Fundação Carlos Gulbenkian, onde é esperada uma performance no âmbito da retrospectiva dedicada ao cineasta filipino Lino Broca. Anunciada em junho, a retrospectiva Lino Broca Mata e o Artista Nacional é, segundo os organizadores, uma das mais extensas mostras dedicadas ao realizador. O Festival Internacional de Cinema DOC Lisboa é organizado pela APORDOC, a Associação pelo Documentário.
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Entramos acelerados nas 3 horas com o Nubian Twist e Sun Cutty. Carry Me. Mais música e mais novidades agora com Saul Williams, Robert Slave, para insistir em 102.6.

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Música para respirar nesta tarde de quinta-feira, de volta dos clássicos com Vano 3000 e o tema Running Away. Atrás, recuerdos com Kid Loco, ouvimos She's My Lover. Mais música para respirar agora com Emmanuel Gysi. Traz-nos nova existência para o Message com a remistura de Deja do Sunburst.

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1: Quase a meio de outra hora, seleção para esta quinta-feira em 102.6. Estamos com S.I. e este Mystery Girl. Mais música e agora produção portuguesa de Gas Twin. É Miguel Tenreiro, Gaspa, e Tito Romão, Arc Twin. Este é o tema Dub do Outono, tema do ano passado.

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Seguimos com a icónica Emma Jean Trackway e uma de muitas favoritas, Woman Open, com a remistura de Blue. Quinta-feira, 102.6, por aqui até às 4. Muita música para descobrir e respirar em 102.6 e Oxigênio. Ponto FM. Ficamos agora na companhia de Nicholas Jar. America, I'm for the birds.

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Música para respirar em 102.6 e oxigênio.fm. Christophe El Toronto aqui com a parceria de Troy King para este Numb. E ainda lá atrás, Herbs and Cutex com Whatever You Are e dupla Session Victim com The City. Por aqui até às 4, com muita música para descobrir e respirar. Ficamos agora na companhia de Girls of the Internet e I Am an Island. Sleeping Sound tem ainda a remistura de Andreas. Ouvimos agora em 102.6.

reflexão para esta quinta-feira em oxigênio.fm com Girls of the Internet, I Am an Island e a remistura de Andreas, Sleeping Sound. À hora certa, a Clique exibite-se com Liliana Teixeira Lopes. Diz-nos que o Festival de Banda Desenhada da Amadora leva esta nova edição a vários espaços do concelho. Eu estou de volta amanhã à hora do costume. Para a despedida ficamos de volta dos clássicos para recordar o tema Best Friend de Vum Vum. Boa quinta-feira e já sabem, portem-se bem. Até amanhã.

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2: O Amadora BD começa hoje e decorre até 25 de outubro com 14 exposições que celebram efemérides marcantes da banda desenhada mundial e que apresentam algumas das vozes mais relevantes da banda desenhada contemporânea. O programa é fortemente marcado por aniversários icónicos, como os 80 anos das séries Lucky Luke e Blake and Mortimer, os 65 anos do Quarteto Fantástico, os 40 anos de Dylan Dog e os 25 anos do Menino Triste de João Mascarenhas. Mas há mais, como nos conta Catarina Valente, a diretora do Amadora BD.
3: Vamos ter vários autores a lançar as suas obras no festival, as suas edições portuguesas, nomeadamente o Craig Thompson, o Romain Renard, o Cita e Guzmán, com o Jefferson Costa, Marcel Quintanilha, várias referências da BD, Peter Van Dongen também vem lançar o novo número do Blake Mortimer e, portanto, vários autores que nos vão presentear com a sua presença este ano ao Amadora BD, tanto para apresentações como lançamentos das suas edições e respectivas sessões de autógrafos, onde o público poderá ter contacto direto com estes autores que cá estarão.
2: Há ainda prémios.
3: Este ano reforçamos financeiramente algumas das categorias. O prémio de melhor álbum português passou de 5 para 10 mil euros. O prémio Revelação terá pela primeira vez um prémio pecuniário no valor de 3 mil euros. E a melhor edição portuguesa também terá um investimento por parte do município da Amadora na compra de 100 exemplares da obra vencedora nesta categoria.
2: O vencedor do ano passado é também o criador do cartaz deste ano.
3: Exatamente. Neste caso, o Luís Louro foi o autor convidado a ilustrar o cartaz deste ano, porque lá está, porque venceu o ano passado o prémio para melhor álbum português.
4: Ele que também é um dos jurados num dos prémios.
3: É, exatamente, sim. O vencedor do ano anterior é integrado, é incorporado no júri do ano seguinte.
2: À semelhança da edição anterior, a Hora da BD regressa ao festival e de segunda à quinta-feira, entre as 6 da tarde e as 8 da noite, os visitantes beneficiam de descontos adicionais até 15% na aquisição de livros nos espaços aderentes. E há ainda uma área de gaming.
3: Este ano temos uma grande novidade, que é a nossa aula dedicada aos artistas independentes e à autoedição, com um Artist Alley, onde estarão, de facto, alguns artistas portugueses representados, onde poderão vender as suas edições.
2: A Amadora recebe, então, até ao dia 25 de outubro e, a partir de hoje, a 37ª edição do Amadora BD no Parque da Liberdade, na BDteca da Amadora e na Galeria Municipal Artur Boal.
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1: Adam, enchanté. Pourquoi t'as fait ça?
2: Je voulais la connaître.
3: Mais ça devient chaud, là.
4: Arrête de tout mélanger. Je suis pas la fille de son histoire.
5: Histórias Paralelas é um filme de Asghar Farhadi e tem estreia exclusiva esta quinta-feira nos cinemas. Em Histórias Paralelas, procurando inspiração para o seu novo romance, Sylvie espia os vizinhos da frente. Quando contrata o jovem Adam para ajudar na sua rotina diária, não imagina que ele irá virar a sua vida e o seu trabalho de pernas para o ar, a ponto da ficção que tinha imaginado acabar por superar a realidade de todos os envolvidos. Isabelle Huppert e Ivan Sancassel são alguns dos atores do elenco deste filme.
6: Do you know what you're asking? You're asking for someone to take you on the most dangerous trail in Thailand. If it rains, the planks will be too slippery to turn back. And that high up, even your fear has nowhere to go.
5: Outra novidade nos cinemas é um dos filmes que mereceu destaque na última edição do Motel X Festival de Cinema de Terror. Vertigem Mortal 2 é realizado por Peter e Michael Spierig. Desta vez, duas amigas enfrentam novos desafios na Tailândia, onde o terreno imprevisível, a exposição a elementos extremos e a ausência de qualquer refúgio tornam a luta pela sobrevivência mais perigosa do que nunca. Esta é a sequela de Vertigem Mortal, um filme de 2022.
7: I can teach you things. I can give you all the tools. You can do whatever you want. Anything you want. When it matters.
5: Também em estreia nas salas de cinema nacionais está A Queda da Baleia, com a realização de Brian Duffield e com Austin Abrams, Josh Brolin e Elizabeth Shue nos papéis principais. Em A Queda da Baleia, depois da morte do pai, Jay Gardiner mergulha na costa central da Califórnia em busca dos seus restos mortais. É quando, nessa altura, acaba por ser engolido por uma baleia cachalote gigante. Enquanto está preso no seu ventre, com apenas uma hora de oxigênio, Jay percebe que as lições duramente aprendidas que o pai lhe transmitiu podem ser a chave para a sua fuga.
8: Survivors survive.

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2: O escritor Salman Rushdie, as cantoras Elsa Soares e Kate Bush, ou o futebolista Cantona, são retratados em filmes que passam por estes dias no Festival Internacional de Lisboa, DOC Lisboa. O Festival DOC Lisboa, dedicado sobretudo ao documentário, cumpre a 24ª edição a partir de hoje e até dia 25 de outubro, com a organização a revelar algumas das escolhas, como por exemplo Knife, The Attempted Murder of Salman Rushdie, de Alex Gibb. Salman Rushdie foi esfaqueado em 2022 durante uma conferência literária nos Estados Unidos, tendo perdido o olho direito e sofrido danos permanentes nos nervos de uma mão. Em 2024, lançou o livro de memórias Faca Meditações, na sequência de uma tentativa de homicídio, no qual recorda os acontecimentos daquele ataque e o longo processo de recuperação. Entre as novidades das secções Heartbeat e da Terra à Lua, que colocam o cinema em diálogo com outras expressões artísticas, o DOC Lisboa propõe filmes sobre a cantora brasileira Elsa Soares e a britânica Kate Bush, duas mulheres marcantes de diferentes tempos, espaços e estilos. Elsa, de Eric Rocha, chega ao DOC Lisboa dias depois da estreia mundial no Festival de Cinema do Rio de Janeiro e nele Elsa Soares é narradora de si mesma, tecendo um diário que une memórias, desejos e reflexões a partir da música, em confluência com filmes brasileiros históricos, como refere a sinopse. Kate Bush, The Timeless Genius, filme de 2025 de Sónia González, revisita os primeiros anos e a carreira da artista, explorando a influência que a sua música e o seu espírito independente exerceram e continuam a exercer na cultura pop. O festival vai acolher também o primeiro filme da atriz Juliette Binoche, enquanto realizadora, com In Eye In Motion, sobre a sua colaboração com o bailarino e coreógrafo Akram Khan, e também Orson Welles' The One Man Band, filme de Oya Kodar e Vasily Silovich, com imagens de projetos inacabados deste realizador. Douglas Gordon by Douglas Gordon, de Finlay Prestcell, sobre aquele artista visual já distinguido com o prémio Turner, Cantona, de David Tryhorn e Ben Nicholas, sobre a transformação de um jogador considerado indomável num ícone do Manchester United, e Siri Utsvet, Dance Around the Self, de Sabine Liddell, sobre a história de vida daquela escritora, são outros filmes selecionados. O Festival Internacional de Cinema DOC Lisboa é organizado pela APORDOC, Associação pelo Documentário.
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2: Omar traz o universo do Neo Soul a Lisboa. O músico britânico atua no dia 30 de outubro, acompanhado pela banda portuguesa Pimenta Caseira, num concerto que cruza soul, jazz, funk e R&B. Acontece no Bedessery. Omar é uma das figuras fundamentais na evolução do Neo Soul britânico. Tem encontro marcado com Lisboa no próximo dia 30 de outubro. O artista sobe ao palco do Bedessery, acompanhado pelos Pimenta Caseira, para uma atuação que cruza diferentes tradições da música negra. Com mais de 4 décadas de carreira, Omar construiu uma identidade musical própria, marcada pela combinação de instrumentação orgânica, harmonias sofisticadas e ritmos que atravessam diferentes geografias musicais. O seu trabalho ajudou a estabelecer pontes entre o soul clássico e as abordagens contemporâneas do R&B, influenciando várias gerações de músicos. Ao longo do seu percurso, colaborou com artistas como Stevie Wonder, Erykah Badu, D'Angelo Common e Leon Ware, consolidando uma posição singular na música soul internacional. Entre os temas mais conhecidos no seu repertório encontra-se There's Nothing Like This, editado em 1990, que se tornou uma das referências da sua discografia. Em junho de 2025, Omar editou Brighter the Days, o seu 9º álbum de originais, assinalando 4 décadas de carreira discográfica. Para a apresentação em Lisboa, o músico será acompanhado pelos Pimenta Caseira, banda portuguesa ligada às linguagens do soul, do funk e do jazz. O encontro foi preparado especificamente para esta atuação, proporcionando uma colaboração inédita entre o artista britânico e os músicos nacionais. O concerto acontece no Bedessery em Lisboa no dia 30 de outubro, com início previsto para as 21 horas.

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1: Começo o cardápio de hoje com dança. Nivin Kalas explora as ressonâncias e os pontos de tensão entre o gesto e a palavra. A sua dança dialoga com a língua árabe, a sua grafia, o seu ritmo, as suas inflexões e os seus silêncios. Sao é o nome do espetáculo, que é fruto da sua experiência no sistema educativo libanês, onde a língua e a disciplina deixam marcas duradouras, tanto no corpo como na memória. Enraizada numa infância marcada pela ausência e pelo silêncio, a peça retoma uma imagem recorrente, uma janela de sala de aula através da qual a mente fugia enquanto o corpo permanecia confinado. Sao, de Nivin Kalas, acontece sexta e sábado pelas 19h30 no Teatro do Bairro. No Teatro Maria Matos, em cena até o dia 10 de novembro, às segundas e terças-feiras, pelas 21h, está a peça Coque, com texto de Mike Bartlett e encenação de Ricardo Neves Neves. Em Coque, João mantém há vários anos uma relação estável com M, o seu namorado. Quando decidem fazer uma pausa, apaixona-se acidentalmente por F, uma mulher com quem cruza o olhar num café. A partir daí, um rol de indecisões dá uma volta à sua vida, que culmina num jantar entre os três. Dividido entre o namorado de longa data e a sua nova amante, a vida amorosa de João entra em conflito. Conseguirá ele libertar-se deste enredo? No elenco estão os atores Cristóvão Campos, Gabriela Barros, Romeu Costa e Adriano Luz. E hoje é dia de estreias nos cinemas, mas é amanhã que chega o streaming de Disciple, a história de Silver Rings. Este documentário é assinado na realização por Joana Natazegara e está a partir de amanhã disponível na Netflix. O documentário conta o percurso de décadas de Silver Rings, o rapper e produtor neerlandês de origem marroquina, que passou de fã mais dedicado do grupo Wu-Tang Clan para o mais improvável discípulo dos seus ídolos de infância. Arza foi um deles e a sua mentoria viria a definir a odisseia que se seguiu e culminou no álbum de 31 faixas Once Upon a Time in Shaolin, álbum icónico dos Wu-Tang Clan, apresentado numa caixa prateada, artesanal e ornamentada. O álbum foi leiloado em 2015 e, nos termos legais, só poderá existir uma cópia, sendo essa raridade uma forma de protesto e um reforço do argumento de que a música ainda tem valor intrínseco como arte nesta era digital. Daqui resulta um dos artefactos mais controversos dos nossos tempos, que tem desencadeado sucessivos debates sobre tecnologia, criação e propriedade. Esta é também a história do caminho que um desconhecido teve de percorrer para encontrar o seu lugar. O documentário de Disciple, a história de Silver Rings, estreia então amanhã na Netflix.
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1: 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Poucos artistas genuínos da grande música negra terão metido tanta gente a dançar ao longo das décadas como Leroy Burgess, seja como cantor, teclista, compositor, produtor em nome próprio ou em coletivos históricos como Log, Black Ivory, Inner Life, Alim, Universal Robot Band, Cassius ou ao lado de artistas como Rick James, Q-Tip, Fonda Rae e muitos mais. Agora para uma merecida homenagem em formato vinil. É tempo de celebrar a vida e a música deste criador de emoções na pista, cuja energia é mais arrebatadora ao vivo, onde as suas performances disco e boogie atingem a alma, tal como os corpos. O novo EP, que junta dois clássicos intemporais das pistas de dança, Big Time e Let's Do It, acabado de lançar numa extra limitada edição da BBE em vinil, junta a arte de Burgess com a banda de 10 elementos francesa, Saving Coco, e uma audiência perfeitamente em sintonia com o momento. Uma sessão de groove irresistível à medida das pistas de dança, como de todas as festas imaginárias, numa homenagem que conta ainda com a mistura de Mark Mack dos 4Hero para guardar e dançar como um dos grandes momentos disco, boogie e de puro bem-estar do ano. No Essenciais de hoje, Leroy Burgess e o novo EP Big Time Live, Let's Do It Live.

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2: Os eventos After Nothing dinamizam a música eletrónica em Beja. A promotora alentejana já assinalou 3 anos de atividade com uma sessão no Castelo de Beja, que contou com atuações de Shinobi, André Cruz e Pepe Ventura. O próximo evento acontece a 19 de dezembro. Criada em 2023 por um grupo de jovens naturais de Beja, o After Nothing tem vindo a desenvolver uma programação dedicada à música eletrónica no Baixo Alentejo, procurando reforçar a oferta cultural da região e aproximar o público de diferentes artistas da cena nacional. Ao longo do seu percurso, a promotora recebeu nomes como DJ Vibe, Rui Vargas e Frank Morel, construindo uma programação que cruza diferentes abordagens à música de dança. A celebração do 3º aniversário aconteceu este verão. A escolha de um espaço histórico para acolher o evento reflete também a aposta do After Nothing em levar a música eletrónica a locais emblemáticos da cidade, cruzando a cultura de dança com o património alentejano. 3 anos depois do início da atividade, a promotora continua a trabalhar na criação de propostas musicais que contribuam para dinamizar a cena eletrónica local e afirmar Beja no mapa nacional da música de dança.
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Olá, estamos saindo para mais uma edição do Trem Azul, um passeio pelos novos caminhos da música brasileira, partindo aqui da Oxigênio. E a nossa voltinha de hoje começou com a imponência de Dança Nikise Dança, encontro de Lued Luna, Eloa e o rapper angolano Lil Kid. Depois rolaram as rimas de Zudzilla e Aurim Blaxploitation. E completamos com Pra Pegar Cachu, com o supergrupo Brasa, na companhia de Dileve, Ari e Felipe Play.

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Abrimos essa sequência com essa versão de Mentira, com a cantora mato-grossense Mariana Matsui e ele, o próprio Marcos Vale. Colado neles rolou a onda instrumental de Sem Pretensão Version, com o beatmaker Sono TWS. E fechando, ouvimos a épica tributo sertanejo a Grace Jones, com Baiana System e Nádia Meirelles. Essa música faz parte da trilha da série Cangaço Novo, da Prime Video.

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Seguindo viagem do Trem Azul, que nós, perdão, aqui na Oxigênio, nós curtimos primeiro Quero Amanhecer, com o grupo pernambucano Mombojó e o produtor francês Le Commandante Cousteau. Será que eu falei certo? Em seguida veio o funk torto de H0 com Off Sonic Agnosia, seguido por Noite de uma Terça-feira Azul com Nairi, Vinnie Joe e BM Ali.

Nesse trecho da nossa viagem, paramos primeiro em Recife para curtir Dar Valor com a Academia da Berlinda. Logo depois rumamos para Belém do Pará, ao som de Flor do Futuro com Saulo Duarte. E cerramos no rebolado de Abajara, Lambada da Serpente Remix com Felipe Cordeiro.

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Olá, sejam bem-vindos ao Echo Plate. Eu sou o Ernesto Honesto e a próxima hora vai ser dedicada ao reggae,

Arrancamos o programa desta semana com o clássico Youths of Today de Horace Andy e continuamos nos anos 70 com Jamaica, Down the Bottom of the

E de 1976 passamos diretamente para 2026 com Nick Manassa e Ziggy Anderson e o tema Need More Love. Esta música teve edição pela Lion's Den Records.

E para quem não sabe, Manassa foi um dos arquitetos do dub inglês, responsável por misturar uma sonoridade mais digital no roots. Escolhi para ouvirmos a seguir outra música de Nick Manassa, desta feita de um projeto do final dos anos 80 chamado Sound Aeration, composto por Nick Manassa e Mr. Scruff. Escolhi para ouvirmos agora Give Thanks and Praise, Tennis Tilling no microfone.

Estivemos a ouvir o Sound Duration com Give Thanks and Praise. Seguimos diretamente para a versão Nick Manassa e Mr. Scruff. Give Thanks and Praise.

0: Para quem nos começou a ouvir agora, estão a ouvir o Echo Plate, um programa semanal dedicado ao reggae e ao dub. E por falar em dub, e para manter um pouco a frequência do que estávamos a ouvir antes, vamos recuar ainda um bocadinho mais no tempo, até 1984, para ouvirmos um dos grupos que foi precursor do dub inglês. Falo dos Addis Rockers e escolhi para ouvirmos Jah People Voice.
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E de 1984 passamos diretamente para 2026 para ouvir o produtor português Medi Soundstation com Sacarim e o tema Children. Esta música já tinha passado no programa, na altura em pré-release, mas agora finalmente está disponível para todos através da Tribe 84 Records. Fiquem então com Medi Soundstation e Sacarim, Children.

Maddy Sound Station. Já de seguida, o cantor e produtor inglês Kitty Roots com Give Thanks for Life.

E para todos aqueles que não tiveram a oportunidade de ouvir o programa desde o início ou que queiram ouvir programas passados, lembrem-se que estamos disponíveis também em podcast através do Podbean. Já alinhado no giradiscos para tocar a seguir, uma reinterpretação do clássico dos Culture, Why Am I a Rasta Man, pela mente de

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1: Estivemos a ouvir Joey Ariwa e Aja com Why Am I a Rastaman. Avançamos com King Pharaoh e o tema Osiris.

Estivemos a ouvir o King Pharaoh com o tema Osiris. King Pharaoh é outro nome para o produtor inglês Henry Skank. Fiquei agora com o dub.

E vai ser com a próxima música que chegamos ao final do Echo Plate desta semana. Um obrigado a quem esteve desse lado. Lembrem-se que estamos de volta para a semana, à mesma hora e na mesma frequência. E para fecharmos com chave de ouro, um tema que foi dub plate do Abba Shantyai desde meio dos anos 90 e que viu finalmente a luz do dia para todos nós que estivemos à espera desde essa altura, em agosto deste ano. Fiquem com Dan Mann and the Shantyites e o tema Vision. Até para a semana. Fiquem bem.

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